0: 105.99 Rocks with Linkin Park and Numb. It is Nick Hagin with you. And a guy posted this video of a split screen between him and a mental health instructor. She's helping him and us with something that will instantly change our mood.
1: Just do what I do.
2: Okay.
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